0: com vocês.
1: The Jazza, His Casa, A Casa.
2: Pra avisar, rapaziada, pra não dar mole os homens que pega, né?
0: É isso aí.
2: Se liga, malandra.